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1: Hora certa. 21 horas e 32 minutos.
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0: 21h39.
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1: Hora certa. 22 horas e 1 minuto.
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0: 22h25.
1: Oitenta e sete ponto cinco.

0: 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Hora certa.
1: 22 horas e 33 minutos.
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0: Botoco,
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1: Uma barbaridade.
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0: sabia daqueles cafuné da luz vermelha aqui da cidade?
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2: 22 horas e 38 minutos.

0: participar dessa madeira tão bonita do meu amigo Gauchinho. Sucesso pra ti, Deus abençoe você, parceiro velho.
1: 22:45.
2: Sou serrano, sim, senhor.

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1: Hora certa. 23 horas e 1 minuto.
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1: Hora certa. 23 horas e 33 minutos.
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0: 23h48.
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5: Hora certa.
6: 12:05.
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0: A gente vai gravar algumas canções novas e essa próxima canção é uma delas. 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

0: Foi pro mundo todo e ela tava aqui, rapaz. 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
1: Oitenta e sete pontos.

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3: Hora certa. 1 hora e 1 minuto.

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3: Hora certa. 2 horas e 1 minuto.

0: chegando o gaúcho 100%. Quero ver todo mundo cantando com a gente. Bem alto.
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2: Quero ouvir.
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Rezaremos agora o Terço da Misericórdia, apresentando ao Coração de Jesus as nossas intenções, pedindo que Ele tenha misericórdia de nós e do mundo inteiro. Iniciemos, em nome do Pai, e do Filho, e do Espírito Santo. Amém. Apresente as tuas intenções para este Terço da Misericórdia.

0: Pai nosso que estais nos céus, santificado seja o vosso nome. Venha a nós o vosso reino. Seja feita a vossa vontade, assim na terra como no céu. O pão nosso de cada dia nos dai hoje. Perdoai-nos as nossas ofensas, assim como nós perdoamos a quem nos tem ofendido. E não nos deixeis cair em tentação, mas livrai-nos do mal. Amém. Ave Maria, cheia de graça, o Senhor é convosco. Bendita sois vós entre as mulheres, e bendito é o fruto do vosso ventre, Jesus. Santa Maria, Mãe de Deus, rogai por nós, pecadores, agora e na hora de nossa morte. Amém. Creio em Deus Pai Todo-Poderoso, Criador do céu e da terra, e em Jesus Cristo, seu único Filho, nosso Senhor, que foi concebido pelo poder do Espírito Santo, nasceu da Virgem Maria, padeceu sob Pôncio Pilatos, foi crucificado, morto e sepultado, desceu à mansão dos mortos, ressuscitou ao terceiro dia, subiu aos céus, está sentado à direita de Deus Pai Todo-Poderoso, donde há de vir julgar os vivos e os mortos. Creio no Espírito Santo, na Santa Igreja Católica, na comunhão dos santos, na remissão dos pecados, na ressurreição da carne, na vida eterna. Amém. Eterno Pai, eu vos ofereço o corpo e sangue, alma e divindade de vosso diletíssimo Filho, nosso Senhor Jesus Cristo, em expiação dos nossos pecados e os do mundo inteiro. Pela sua dolorosa paixão, tende misericórdia de nós e do mundo inteiro. Pela sua dolorosa paixão, tende misericórdia de nós e do mundo inteiro. Pela sua dolorosa paixão, tende misericórdia de nós e do mundo inteiro. Pela sua dolorosa paixão, tende misericórdia de nós e do mundo inteiro. Pela sua dolorosa paixão, tende misericórdia de nós e do mundo inteiro. Pela sua dolorosa paixão, tende misericórdia de nós e do mundo inteiro. Pela sua dolorosa paixão, tende misericórdia de nós e do mundo inteiro. Pela sua dolorosa paixão, tende misericórdia de nós e do mundo inteiro. Pela sua dolorosa paixão, tende misericórdia de nós e do mundo inteiro. Pela sua dolorosa paixão, tende misericórdia de nós e do mundo inteiro. Eterno Pai, eu vos ofereço o corpo e sangue, alma e divindade de vosso diletíssimo Filho, nosso Senhor Jesus Cristo, em expiação dos nossos pecados e os do mundo inteiro. Pela sua dolorosa paixão, tende misericórdia de nós e do mundo inteiro. Pela sua dolorosa paixão, tende misericórdia de nós e do mundo inteiro. Pela sua dolorosa paixão, tende misericórdia de nós e do mundo inteiro. Pela sua dolorosa paixão, tende misericórdia de nós e do mundo inteiro. Pela sua dolorosa paixão, tende misericórdia de nós e do mundo inteiro. Pela sua dolorosa paixão, tende misericórdia de nós e do mundo inteiro. Pela sua dolorosa paixão, tende misericórdia de nós e do mundo inteiro. Pela sua dolorosa paixão, tende misericórdia de nós e do mundo inteiro. Pela sua dolorosa paixão, tende misericórdia de nós e do mundo inteiro. Pela sua dolorosa paixão, tende misericórdia de nós e do mundo inteiro. Eterno Pai, eu vos ofereço o corpo e sangue, alma e divindade de vosso diletíssimo Filho, nosso Senhor Jesus Cristo, em expiação dos nossos pecados e os do mundo inteiro. Pela sua dolorosa paixão, tende misericórdia de nós e do mundo inteiro. Pela sua dolorosa paixão, tende misericórdia de nós e do mundo inteiro. Pela sua dolorosa paixão, tende misericórdia de nós e do mundo inteiro. Pela sua dolorosa paixão, tende misericórdia de nós e do mundo inteiro. Pela sua dolorosa paixão, tende misericórdia de nós e do mundo inteiro. Pela sua dolorosa paixão, tende misericórdia de nós e do mundo inteiro. Pela sua dolorosa paixão, tende misericórdia de nós e do mundo inteiro. Pela sua dolorosa paixão, tende misericórdia de nós e do mundo inteiro. Pela sua dolorosa paixão, tende misericórdia de nós e do mundo inteiro. Pela sua dolorosa paixão, tende misericórdia de nós e do mundo inteiro. Eterno Pai, eu vos ofereço o corpo e sangue, alma e divindade de vosso diletíssimo Filho, nosso Senhor Jesus Cristo, em expiação dos nossos pecados e os do mundo inteiro. Pela sua dolorosa paixão, tende misericórdia de nós e do mundo inteiro. Pela sua dolorosa paixão, tende misericórdia de nós e do mundo inteiro. Pela sua dolorosa paixão, tende misericórdia de nós e do mundo inteiro. Pela sua dolorosa paixão, tende misericórdia de nós e do mundo inteiro. Pela sua dolorosa paixão, tende misericórdia de nós e do mundo inteiro. Pela sua dolorosa paixão, tende misericórdia de nós e do mundo inteiro. Pela sua dolorosa paixão, tende misericórdia de nós e do mundo inteiro. Pela sua dolorosa paixão, tende misericórdia de nós e do mundo inteiro. Pela sua dolorosa paixão, tende misericórdia de nós e do mundo inteiro. Pela sua dolorosa paixão, tende misericórdia de nós e do mundo inteiro. Eterno Pai, eu vos ofereço o corpo e sangue, alma e divindade de vosso diletíssimo Filho, nosso Senhor Jesus Cristo, em expiação dos nossos pecados e os do mundo inteiro. Pela sua dolorosa paixão, tende misericórdia de nós e do mundo inteiro. Pela sua dolorosa paixão, tende misericórdia de nós e do mundo inteiro. Pela sua dolorosa paixão, tende misericórdia de nós e do mundo inteiro. Pela sua dolorosa paixão, tende misericórdia de nós e do mundo inteiro. Pela sua dolorosa paixão, tende misericórdia de nós e do mundo inteiro. Pela sua dolorosa paixão, tende misericórdia de nós e do mundo inteiro. Pela sua dolorosa paixão, tende misericórdia de nós e do mundo inteiro. Pela sua dolorosa paixão, tende misericórdia de nós e do mundo inteiro. Pela sua dolorosa paixão, tende misericórdia de nós e do mundo inteiro. Pela sua dolorosa paixão, tende misericórdia de nós e do mundo inteiro. Ó sangue e água que jorrastes do coração de Jesus, como fonte de infinita misericórdia para nós, eu confio em vós. Deus Santo, Deus Forte, Deus Imortal, tende piedade de nós e do mundo inteiro. Deus Santo, Deus Forte, Deus Imortal, tende piedade de nós e do mundo inteiro. Deus Santo, Deus Forte, Deus Imortal, tende piedade de nós e do mundo inteiro. Confiantes na misericórdia de Deus, perseveremos sempre na fé, na esperança e no amor. Abençoe-vos Deus Todo-Poderoso, Pai e Filho e Espírito Santo. Amém. Fique na paz e na alegria que vem de Jesus.
1: 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Hora certa. 3 horas e 10 minutos.

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2: Hora certa.
3: 3 horas e 43 minutos.
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3: Hora certa. 4 horas e 1 minuto.
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1: Hora certa. 4:32.
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4: Hoje, da varanda de meu rancho, vi o sol nascer. Ele sempre aparece gratuitamente para todos. Oferece brilho, calor, vida nova, muita energia. Seus raios iluminam caminhos, matas e capinzais. Tocam as superfícies, purificam os lamaçais. O sol faz germinar nos prados a boa semente. Desperta gratidão, fé, afeto e contentamento na roda do mate e nos galpões de nossa gente. Ele mostra grandes e imensos horizontes. Ninguém pode laçar nem encabrestar sua luz. Onde há sol, não existe treva nem escuridão. Seu rastro luminoso nos mantém na trilha do bem. O sol nasce para todos e não é de ninguém. Onde a sombra aparece, o gaúcho apeia e descansa. Depois, retoma a cavalgada com mais confiança. É lindo o nascer do sol. Nos encanta seu arrebol. É um amigo verdadeiro que nos convida à lida e faz lembrar a todo instante o autor de nossa vida. Ninguém é afastado nem excluído de seu convívio. Ele permanece em nossa companhia até o fim do dia. O sol não tem predileções nem restrições, não delimita espaços nem impõe caminhos. O sol mostra o rosto da paz sem alambrados, faz florescer a esperança em cada novo dia. Abraça o perdão, alivia a dor, cura a ferida. O sol mostra possibilidades de uma vida melhor, espraiada na terra, no lar, no coração da gente. Vida feliz, iluminada, bem cuidada, em harmonia. Vida carregada do sonho de amor e fraternidade. Vida celebrada no rodeio da amizade e da alegria.
5: Seis horas e 4

Bom dia, bom dia, bom dia, minha querida Estância Velha. Bom dia, meu Brasil, zil. Meu Rio Grande do Sul. É o Casa de Caboclo começando pra você, meu amigo, meu amigo. Pra quem curte a música sertaneja aqui na sua Rádio Estância FM. Bom dia pra você. Dia 18 de julho de 2026. Me enganei, é sábado que vem, dia 25 que eu não venho. Não é dia 19, dia 18. É dia 25 que eu tô de aniversário e acabei errando quando me despedi semana passada. Ok? Vamos lá, vamos com música? Vamos lá! Salve, salve, meu povão! Aqui você está com o Amigo Lobão!

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1: Seis horas e 36 minutos.
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4: É o Casa de Caboclo, meu amigo, minha amiga, pra quem curte a música sertaneja aqui na sua rádio Estância FM. Oh, que tá bom demais. 18, sabadaço, 18 de julho de 2026. 6 horas e 36 minutos e nós aqui fazendo aquela baita programa, aquele programa assim pra mais de metro, meu amigo. É bom demais, né? Só as músicas lá de raiz, bom demais. Então vamos seguindo em frente com Canoeiro, tá bom demais. Vamos lá!

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1: Hora certa. 7:02.
2: 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Bom dia, meus irmãos e irmãs. Que a paz do Senhor esteja com você neste sábado. Vamos colocar nossa vida em oração diante de Deus por Maria. Quais as intenções? Quais as súplicas? Em nome do Pai, do Filho e do Espírito Santo. Amém. Obrigado, Senhor, por ter nos dado Nossa Senhora como intercessora e mãe. Nossa Senhora, que exaltamos com o título de Nossa Senhora do Carmo, que deixastes o santo escapulário como sinal do vosso amor e proteção. Nossa Senhora, sois reconhecida como assistência na vida e consoladora amável na hora da morte. Nossa Senhora do Carmo, Mãe do Santo Escapulário, eu, como vosso filho e devoto, pronto a vos servir, disposto a vos amar nesta manhã, me coloco em oração e faço o meu pedido. Nossa Senhora do Carmo, nestas primeiras horas do dia, venho pedir favores, intercessão, pois sei que nunca se ouviu dizer que alguém necessitado, tendo recorrido a vós, tenha ficado desamparado. Com confiança filial, Mãe do Escapulário, intercedei junto ao vosso Filho Jesus Cristo, por mim, por aqueles por quem devo rezar sempre e por aqueles que se confiam às minhas orações. Nossa Senhora do Carmo, no início desta manhã peço, sede-nos propícia e rogai por nós a Deus, para que sejamos dignos das promessas de Cristo. E como teu Filho nos ensinou, nosso Senhor Jesus Cristo, chamamos Deus de Pai e apresentamos as nossas necessidades nesta manhã. Pai nosso, que estais no céu, santificado seja o vosso nome, venha a nós o vosso reino. Seja feita a vossa vontade, assim na terra como no céu. O pão nosso de cada dia nos dai hoje. Perdoai-nos das nossas ofensas, assim como nós perdoamos a quem nos tem ofendido. E não nos deixeis cair em tentação, mas livrai-nos do mal. Amém. Dai-nos a graça, Senhor, de um dia abençoado. Amém.

E é o caso de caboclo, meu amigo, minha amiga. Ô, seu Valdir, um grande abraço aí pro senhor aí e pra sua senhora aí. Eita, coisa boa. O seu Anildo também, nosso mais antigo sapateiro. Um grande abraço pra ele aí. E estamos aí, né? 7 horas, tive que botar o raio do óculos. 7 horas e 8 minutos, porque véio... Depois fica velho, a máquina começa a dar defeito, né? Apesar que eu ainda sou novinho ainda. Vou fazer só a recém, 56 anos. Ainda, motorzinho é 1.6, quer dizer, 5.6, pega no tranco. Oh, coisa boa, tá bom demais. Vamos lá, é o Casa de Caboclo, meu amigo. Amado Batista, princesa. Logo depois... Milionário Zé Rico, a carta. E Leandro Leonardo, não aprendi a dizer adeus. Vamos ficar por aqui. É um abraço do amigo Lobão pro meu povão. Salve, salve, meu povão!

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4: Hora certa. 7 horas e 28 minutos.

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1: É o Casa de Caboclo, meu amigo, minha amiga, pra quem curte a música sertaneja aqui na sua Rádio Distância FM, tá bom demais. vamos lá. Dama de Vermelho e a Vingança do Chico Mineiro. Oh, coisa boa. É o Casa de Caboclo aqui na sua Rádio Distância FM com um amigo Lobão. Salve, salve, meu povão.

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1: 7:44.
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2: Hora certa. 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
3: 8 horas e 5 minutos.
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0: o Casa de Caboclo, meu amigo, minha amiga, para quem curte a música sertaneja aqui na sua Rádio Distância FM. Lá vai Mãe Amorosa pro meu amigo Zé Luiz Floresta. Ô, Zé, para ti e para toda a tua família, guri. Um grande abraço e muito obrigado por estar participando aqui do programa Casa de Caboclo. Ô, que tá bom demais!
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2: 8:25.
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Casa de Caboclo, meu amigo, minha amiga, pra quem curte a música sertaneja. Vamos lá com De Paulo e Paulino, Amor de Primavera. Logo em seguida, Caneca Esmaltada. Oh, coisa boa, tá bom demais. Hoje é sabadaço. É 18 de julho. Eita. Vamos lá, que tá bom demais, é o Migo Lobão com o meu povão. Salve, salve, meu povão!

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3: 8:45.
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encerrando mais um Casa de Caboclo. Muito obrigado a todos nesse sabadaço bonito demais. E obrigado por vocês estarem aí do outro lado curtindo Casa de Caboclo. Obrigado de coração. São 16 anos aqui e isso faz falta pra caramba quando eu não venho. Pô, não sabe o quanto faz. Mas eu deixo pra vocês então na Casa da Vovó com Lourenço e Lourival. E agora sim, sábado que vem ou não vem, que é meu aniversário, daí eu vou ficar por casa, fazer um almoço pros meus filhos e venho só no outro sábado daí, tá bom? Dia 25 não estarei aqui, estarei meus filhos festejando meus 56 anos e volto no sábado seguinte, ok? Muito obrigado, fiquem com Deus, de coração do amigo Lobão. Tchau, tchau, obrigado!

0: Obrigado, Lulu.
1: Obrigado a vocês.

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4: Hora certa.
1: 9:02.
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4: 9:21.
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3: 9h44.
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5: Hora certa,
1: 10 horas e 2 minutos.
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1: Hora certa. 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
2: 10 horas e 22 minutos.
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6: Dez horas e 46 minutos.
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3: Hora certa.
4: 11 horas e 2 minutos.
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0: Olá, meu caro ouvinte, estamos juntos mais uma vez. É uma alegria poder falar com você, que esta palavra diária nos ajude a sintonizar conosco mesmos e sermos mais humanos. Os nossos relacionamentos sejam relacionamentos saudáveis e possamos ser positivos para as pessoas. Gostaria de falar sobre a importância de pequenas pausas durante o ritmo do dia. A nossa vida possui um ritmo. Pequenas interrupções podem ser saudáveis para a nossa saúde do corpo e do espírito. Durante o trabalho, há sempre pequenas e salutares interrupções. Eu posso ir até uma pessoa, um colega, e falar alguma coisa. Eu posso ir pelo corredor olhando reto para frente e andando o mais rápido possível. Desta forma, eu chego lá cansado. Ou posso usar o mesmo corredor para me desacelerar a mim mesmo. Eu posso andar calmamente e ter a sensação que o tempo me pertence. Eu posso desfrutar o andar calmamente. Isso é questão de percepção, caro ouvinte. Não tenho neste momento nenhuma outra coisa a fazer a não ser simplesmente andar. Existem muitas outras possibilidades de se fazer pequenas pausas durante o dia. Antes de uma reunião, por exemplo, posso me concentrar por um curto espaço de tempo e entrar em contato comigo mesmo. Se eu estou centrado em mim, a conversa não vai escapar tão facilmente de meu centro. Quando toco o telefone, posso pegar o aparelho nas mãos de forma consciente e então me concentrar nesse telefonema. Cada pessoa tem seus pequenos rituais durante o trabalho e todos eles estão ali para que se possa respirar durante o trabalho, sentir-se a si mesmo e perceber a proximidade salutar e amorosa de Deus em meio, muitas vezes, à proximidade de pessoas estressadas. Há psicólogos, por exemplo, que fazem, após uma conversa com o cliente, fazem um pequeno ritual. Abrem a janela, colocam-se em frente a ela para respirar o ar fresco e assim libertar-se de tudo o que ocorreu na conversa. Outros fazem uma pequena oração para os clientes. Isto os liberta de cismas sobre se a conversa foi boa ou se de fato conseguiram ajudar a pessoa. Eles abençoam o próximo cliente. Assim, eles se libertam da conversa antiga e se preparam para uma nova conversa. Com a bênção de Deus, eles vão, então, ao encontro do próximo cliente. Isto os avalia e, ao mesmo tempo, os abre para os mistérios do ser humano, que nesse momento é a coisa mais importante. Em conversas com médicos, muitos deles sofrem pelo fato de saberem que a sala de espera está sempre cheia e eles não podem fazer qualquer pausa. Assim, eles não conseguem, no meio do tempo, nem respirar ou dar uma descansadinha. Justamente quando o dia se compõe de uma sequência longa de consultas e tratamentos, pequenas interrupções salutares seriam muito necessárias. Alguns médicos conseguem aproveitar a pausa do almoço. Outros conseguem, pelo menos, inspirar e expirar conscientemente entre uma consulta e outra. Por isso, caro ouvinte, pequenas e salutares pausas durante o dia. Encontre você esses momentos para estar em contato consigo mesmo, para perceber aquilo que você está fazendo. Isso vai te dar mais qualidade de vida. Um forte abraço, Deus te abençoe e te guarde em nome do Pai, do Filho e do Espírito Santo. Amém.
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6: 11:26.
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4: 11:48.
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4: Hora certa.
5: 12 horas e 2 minutos.
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3: 12:25.
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7: Mas é por quê?
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7: Mas e o que tem feito?
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0: Hora certa. 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
1: 12 horas e 44 minutos.
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0: Hora certa. 13:02. 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
4: 13 horas e 23 minutos.
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4: 13 horas e 46 minutos.

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6: Hora certa,
7: 14 horas e 3 minutos.
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1: Hora certa. 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
2: 14 horas e 23 minutos.
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2: A resiliência é uma característica das pessoas fortes, correto? Não necessariamente. É um termo da engenharia e indica a capacidade que um produto tem de voltar com as suas propriedades originais, mesmo depois de passar por deformações. Sabe aquele travesseiro da NASA? É o melhor exemplo. Ele tem uma espuma densa e quando deitamos ele se contrai e depois ele volta no formato lisinho que tinha. É isso. Então não está relacionado à força, mas à flexibilidade e resistência. Agora que você visualizou, entendeu? Eu vou fazer o mesmo para trazer o conceito ao ser humano. Pense que quando passamos por eventos que causam pressão e estresse, isso nos desgasta, tanto mentalmente quanto fisicamente. E a resiliência é a capacidade de voltarmos ao nosso estado harmônico. O segredo está na capacidade que temos em nos reabastecer. Nos desligar daquilo que nos desgasta e, dessa forma, poder recarregar a nossa mente e organismo, pois aí está a chave da nossa recuperação das pressões externas. Já viu como alguém que dorme mal perde facilmente a paciência e se irrita por qualquer coisa? Já viu que até as crianças, que geralmente são sorridentes, acordam mal-humoradas se dormem mal? Como diz um amigo meu, a resiliência serve para quando a gente levar alguma porrada, ter que olhar para aquilo e ao menos saber se é merecida ou não. Então lembre que saber valorizar o momento de recarregar são cruciais para tirar o foco do problema e repor as forças. Por isso, cuide do sono, do lazer e divirta-se. Eu sou Carol Tormena. Esse é o nosso encontro. Espero você.
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6: 14 horas e 48 minutos.
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5: Hora certa.
6: 15:03.
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2: 15 horas e 26 minutos.
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4: 15 horas e 48 minutos.
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4: 15 horas e 48 minutos.

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3: Hora certa.
0: 16:03.
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1: Hora certa. 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
2: 16 horas e 21 minutos.
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3: 16:43.
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2: Olá, eu sou o psicólogo Adilson Israel, inscrito no CRP 07-34321, e temos aqui mais uma pílula de psicologia. Hoje vamos falar sobre o perfeccionismo e quando ele impede a nossa evolução. Pode parecer curioso e contraditório, mas é mais comum do que a gente imagina. Mas o que seria isso? Isso são as ocasiões em que, querendo fazer perfeito, deixamos de fazer da melhor maneira possível, ou pior ainda, deixamos de fazer algo. Pois veja bem, há muita diferença entre perfeito e a melhor maneira possível, assim como também há diferença entre nada e algo realizado. Não estou aqui fazendo uma apologia à negligência, mas observando o quanto algo feito é melhor do que nada, o quanto avançar é melhor do que ficar parado. É possível pensar que o melhor é que fosse tudo perfeito, mas quem garante que o perfeito é o mais saudável? E quem disse que o perfeito é realmente possível? De novo, a imperfeição faz parte da condição humana. De maneira mais romântica, pode-se dizer que a imperfeição dá uma espécie de tempero à nossa vida. E isso vale para todos os aspectos da vida humana, seja nos relacionamentos, seja nos pais educando os filhos, seja na vida profissional, seja em qualquer coisa que envolva a nossa dedicação. Melhorar ou fazer algo cada vez melhor é muito positivo, mas antes disso é necessário que algo já esteja feito. Não tem como melhorar algo que não existe. Mesmo nos projetos mais grandiosos, onde se procura prever os mínimos detalhes, sempre tem algo que vai ficar para depois, que vai ficar para trás. Sempre vai ter algo que não será contemplado, ou mais, sempre vai ter algo da ordem do imprevisto, algo que vai precisar ser revisto depois. Se não for assim, nada nunca será feito, nada nunca será entregue e nada nunca estará pronto. Faça sim o seu melhor, mas não mais do que isso. Mesmo que você desse conta de tudo, sempre vai ter alguém para enxergar primeiro aquilo que não ficou perfeito. E se não tiver alguém, no outro dia você mesmo vai se encarregar desse papel, de botar defeito, de se cobrar porque poderia ser melhor. Prender-se ao perfeito é nocivo, pois ativa um círculo vicioso de frustração, que pode nos colocar de maneira permanente diante das nossas fraquezas, das nossas incapacidades, diante daquilo que a gente precisa evoluir, diante da nossa imperfeição, melhor dizendo. Repare que a ideia do perfeito só reforça e perpetua a nossa imperfeição, em vez de nos dar condição de viver com ela. Precisamos observar que a vida é orgânica, ou seja, que amanhã mesmo haverá envelhecimento, algo estará desgastado e precisará de investimento, de reparo, de limpeza, de manutenção. Se a gente estiver preso ao infalível, ao 100%, ou ficar esperando pelo perfeito, não sairemos do lugar. Observe que a felicidade é um momento e que ela só pode ser sentida no momento atual. Não tem como ser feliz pelo futuro, e ser feliz pelo passado não passa de uma boa lembrança. Então não deixe que o perfeccionismo atrapalhe o seu fazer, nem que diminua as chances de você ser mais saudável, mais feliz. E lembre-se que muitas vezes o imperfeito é melhor que o perfeito. Abraço e até a próxima Pílula de Psicologia.
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5: Hora certa. 17 horas e 7 minutos.
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8: Oitenta e sete pontos.

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6: 17 horas e 27 minutos.
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1: 17 horas e 46 minutos.
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1: Hora certa. 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
0: 18:01.
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5: Boa tarde, filhos amados, filhas queridas. Quinta-feira, para quem só me escuta hoje, foi o dia de Nossa Senhora do Carmo. Por isso, a semana inteira nós estamos invocando a Mãe do Santo Escapulário. Qual a sua intenção? Qual a sua prece? Qual o seu pedido? Qual o seu desejo? Pede à Mãe. O Filho atende. Em nome do Pai, do Filho, do Espírito Santo. Amém. Nossa Senhora do Carmo, venho nesta tarde consagrar-me inteiramente a vós. Tudo o que sou, tudo o que tenho, entrego em vossas mãos. Nossa Senhora do Carmo, suplico-vos que fortaleçais com vosso poder a minha fraqueza. Nossa Senhora, nesta tarde, iluminai a escuridão da minha mente com a vossa sabedoria. Nossa Senhora, que o Santo Escapulário traga-me a vossa especial proteção nas lutas do dia a dia, para que eu possa ser fiel ao vosso Divino Filho. Mãe, que o teu Santo Escapulário afaste-me de tudo que é pecaminoso. Revista-me, ó Mãe, com as virtudes de um verdadeiro discípulo. Nossa Senhora, Mãe do Santo Escapulário, ofereço esta oração para minha salvação e na intenção que agora apresento, diga os nomes. Pense em alguém e reze comigo. Nossa Senhora do Carmo, proteja-nos de todo o mal. Livra-nos de toda maldade. Ave Maria, cheia de graça, o Senhor é convosco. Bendita sois vós entre as mulheres, e bendito é o fruto do vosso ventre, Jesus. Santa Maria, Mãe de Deus, rogai por nós, pecadores, agora e na hora de nossa morte. Amém. Mãe, abençoai a minha família. Abençoai os que se recomendam às minhas orações. Abençoai e santificai a todos nós. Nossa Senhora do Carmo, protegei-nos na vida, consolai-nos na morte e seja nossa advogada junto a teu Filho Jesus. Amém.
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3: 18 horas e 26 minutos.
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perto do céu, o caseril de arquitetura portuguesa contrasta o branco das paredes seculares aos jasmineiros, pedras mouras e hortênsias. A velha quinta frutifica caducando com esperanças de ameixas e pessegueiros. E frente à porta do galpão, um negro antigo aperta a cincha de um mouro passarinheiro.

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1: 18 horas e 47 minutos.
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1: Dezenove horas e 32 minutos.
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4: Hora certa.
5: 20 horas e 2 minutos.
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1: Hora certa.
2: 21 horas e 1 minuto.
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